Olha aqui, né? Meu nome é Bruno de Bolécia. Eu vou visitar a tutti, minha amiga e amiche. Eu sou de Onana Manoni, de apontamento.